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Cambiteiro já é diferente. O cambiteiro é o homem que sai cambitando cana. Ele vai para os canaviais com aqueles burros, aquele jumento, aquele jegue que eles falam, né? Vai para lá e pega aquelas canas e faz a carga e de lá ele leva para a usina.

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lembrei-me de um pescador que já faleceu, por nome Zé Carlos. Ele dizia que o mar era o pai e a mãe dele, né? Porque dava de comer, dava de calçar, dava de vestir e ainda o balançava para dormir.